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0: Eu vi lá, o Reis
1: e o Calcolo, lá no meio moinho. Ele falou, lá vai, lá. Eu não falei, eu sou uma falha, lá vai, lá. Falei, lá vai, lá.

0: Ai.
1: Oi, foi isso aí, não. Eddie Jones.
0: Eddie Jones, o coach. Não, coach Eddie Jones. Oi, e...
1: Fali, e...
0: Sauri, e...
2: Eddie Jones.
0: E...
1: Não fale assim. Lê.
0: Ele, tchaika.
1: Tchica, tchica. Oi, foi isso aí, vinga. Tchica.
2: A tchica. Lê aí, ele é o tchica. O tchica é... Ele é o tchaiko a ganhar, sim?
0: E...
2: Aí, aí, ele...
0: Eu vou fazer um pouco de tempo. Ele é o Tio Smith.
2: É o Tio Smith.
0: Ele é o Tio Smith.
2: E aí?
0: E aí?
2: E aí?
0: E aí?